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1: Olá, gente, muito boa tarde a todos. Bem-vindos aí a mais um encontro aqui pela Rádio Progresso FM. Estamos chegando aqui a partir aí de agora até as 19 horas. Vamos juntos aí hoje, dia da amizade aqui no nosso querido Paraguai, né? Dia 30 de julho. Então, parabéns, parabéns aí aos amigos que a gente tem em toda a região. Bem-vindos aí a mais um encontro. E até as 19 horas vamos programando as melhores músicas para vocês aqui, escolhendo aí os melhores temas aí das músicas gaúchas, a música de banda, a música sertaneja, claro, com certeza tem espaço por aqui também. Vamos juntinhos programando as melhores até as 19 horas. E o telefone habilitado aqui, o telefone já habilitado para vocês. Quem não tem aí agendado aí, manda sua mensagem pra gente. 0909-83-0983-516-329. 0983-516-329 é o contato para você mandar a sua mensagem, pedir a sua música, ajudar a programar os melhores temas juntos aí até às 19 horas.
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1: Olha a temperatura nesse momento aqui pela capital do Progresso, 25 graus a temperatura, 25 graus, tempo parcialmente nublado, tempo bom, tempo fechado. Rapaz, hoje o clima foi mais ou menos assim, né? Alguns lugares por aí acredito eu que choveu, né? Porque o tempo tava bem carregado e hoje tinha previsão aí de dar aí pouquíssima chuva, né? Mas apenas aí 0,1 milímetro de chuva. Amanhã, segundo o nosso pronóstico aqui, promete tempo bom. Sábado temos chuva, semana que vem também. Aí tem chuva também, rapaz. Pros próximos dias aí, a semana que vem, também promete chuva aí, né? Até lá por quinta-feira da semana que vem, o tempo tá meio fechado, né? Mas vamos nós por aqui, levando o melhor da música para vocês aí. 0983-516-329 é o contato para você pedir aí, ajudar a gente a programar as melhores no Dia da Amizade. Dia Nacional da Amizade. Então, parabéns aos amigos verdadeiros, né? Que amigo é amigo, fia da puta, diz a música do Gilberto Gilmar, é fia da puta, né? Mas brincadeiras à parte. Eu quero, achei aqui um poeminha aqui, ó, do Marco Brasil. Eu já quero abrir, quero iniciar com esse poema aqui. Deixa eu ver onde é que tá aqui. Só vou. Deixa eu pegar de volta aqui esse poema do Marco Brasil. É relacionado aí à amizade. Amizade é tudo, né? Sabemos se temos amigos, temos aí. Somos mais felizes, com certeza que sim, né? Quando você tem amizade verdadeira. Agora tem uns aí, rapaz. Aí não dá pra querer, né? Vamos começar com esse poema aqui pra vocês escutarem aqui. É um poema bem bacana. É muito legal esse aqui. Vamos abrir ele pra ver aqui.
3: Atenção, minha gente, preste muita atenção nesse poema. É um caso que aconteceu e que muita gente até hoje fica emocionado ao ouvi-lo. Um certo dia, um menino chegou para sua mãe e a fez um pedido muito importante. Mamãe, posso ir ao hospital ver o meu amigo? Ele está muito doente. A mãe prontamente respondeu: claro, meu filho, mas o que o seu amigo tem? O filho, com a cabeça baixa, respondeu para a mãe: mamãe, ele tem um tumor no cérebro. A sua mãe ficou furiosa e disse pro filho: e você quer ir lá para quê? Quer vê-lo morrer? O filho lhe dá as costas e vai para o hospital. Horas depois, ele volta vermelho de tanto chorar, dizendo: mamãe, foi tão horrível, ele morreu na minha frente. A mãe, com raiva, triste, vira pro filho e fala: e agora? Tá feliz? Valeu a pena ter visto aquela cena? Uma última lágrima cai de seus olhos e, acompanhado de um sorriso, ele diz pra sua mãe: valeu muito a pena, mamãe, pois cheguei a tempo de vê-lo sorrir e dizer: eu tinha certeza que você vinha me ver. Moral da história: A amizade não se resume só em horas boas, alegres e de festas. Amigo é para todas as horas, pras horas boas, pras horas ruins, pras tristezas, pras alegrias. Conservem seus amigos. O valor que eles têm não tem preço. Mande agora mesmo esta gravação para todos os amigos que você considera seus amigos de verdade. Afinal, nós nunca sabemos o que vai ser o dia de amanhã.
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0: É, isso aí, sucesso contigo, garotos. Agora são 17 horas com mais 29 minutos. 17:29 em todo o território nacional. Vamos seguindo por aqui, edição de quinta-feira. Chegamos aí no finalzinho do mês de julho. É, já estamos aí com... quase entrando aí com o pé no mês de agosto, né? Amanhã temos aí já o início aí de... ah, não, amanhã é dia 30 ainda. Não, ih, rapaz, tô mais perdido que segue tiroteio aqui, ó. É, hoje é o dia 30, já entramos aí no mês de agosto, a partir de amanhã, né? Observamos aí que começamos um mês aí com o pé direito, né? Que seja um mês abençoado, né? Ah, não, olha aqui, ó. Um abraço pro meu amigo Jair. Jair, alô, Jair, tá curtindo a programação com a gente lá em 10 de maio. Mas eu tô com a agenda aqui, tá feia minha agenda, hein, rapaz? Esse mês é 31, né? Vai até dia 31, tá certo, dia 31. Aí vai terminar o mês na sexta-feira, então. É, às vezes acontece, né? Tão mais perdido do que cachorro, né? No meio, cai da mudança, tia. Abraço lá pro meu amigo Jair, já vamos escutar teu áudio aí. O Jair já participou com a gente, tá ligado conosco lá através do aplicativo Rádio Progresso. Ele tá lá em 10 de maio, Toledo, Paraná, tá curtindo a programação aí, depois de um dia de trabalho, chegou em casa, ligou o rádio e tá ouvindo a gente aí. Um abraço, meu amigo Jair. Deixa eu pegar aqui, pessoal, aqui convites aqui, ó, convites de festas e eventos. Deixa eu pegar aqui assim, ó. Antes, ó, aqui eu quero passar aqui esse aviso aqui, ó, importante. A Isaura Decoradora, ela tá fazendo aí organizando uma pizza beneficente aí para a cirurgia ocular de Nilza Silva Fonseca. Nilza Silva Fonseca. Ela precisa fazer urgentemente uma cirurgia no olho, né? Já tava tudo programado aí, já fizeram alguns exames e precisa fazer essa cirurgia até dia 3, até na segunda-feira, se eu não me engano, né? E ela tá vendendo pizzas beneficentes aí para arrecadar um dinheiro. 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Vai ser feita em Coronel Oviedo. 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Ajude aí nessa campanha para ajudar a dona Nilza aí. Beleza, meus amigos? Também aqui, ó, deixa eu pegar aqui, ó. Vem chegando aí. Esse domingão aí, ó, a comunidade de São Luís está em festa esse domingo 2 de agosto. Organiza aí uma grande festança e terá início às 9h30 aí com a Santa Missa. Logo após aí, ao meio-dia também haverá aí um grande almoço com buffet livre e o preço das fichas 60 mil e antecipados no dia 70 mil. Infantil 30 mil, no dia 35 mil guaranis aí. Os contatos aqui para você comprar sua ficha antecipada, pode falar com o Keister aqui, ó, no 0985-93-9407. 0985-93-9407 é o telefone do Keister para você entrar em contato, ou com o Marcos também, ó, 0983-2841-31. 0983-2841-31. É nesse domingo aí a grande festa patronal aí na comunidade de São Luís.
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Olha aí, rapaz, meus amigos aí do Paco 4 também estão ligados comigo. Alô, Lambaria, as árvores, velho. Pelo tipo, hoje, a gurizada se botou a trabalhar hoje, hein? Dá uma revisada na verdona aí, seguramente vão estar aí nas colheitas aí, né? Decorrer aí, o tempo deu uma melhoradinha. Vão estar full no milho, colhendo o milhozito aí. Abraço, meus amigos aí, o Lambari, o Éder também, pra toda a família aí, a gurizada, pessoal aí do Paco 4. Eu não sei aí, acho que é o Paco 4-2, se eu não me engano, né, Lambari? O Rafael, com certeza, sempre nos ouve também. Um abraço lá pro Rafael aí, sempre tá acompanhando a gente. Pessoal do Paco 4-1 também, o meu amigo Dai, o pessoal lá da fazenda Pingo d'Água, Olho d'Água, acho que é, se não me engano. Fica ali entre meio Naranjal e o famoso Barro Branco. Vamos mandar aqui lá pra eles aqui, ó. Vou trazer uma das antigas aqui do Vitor e Léo. Pode ser essa aqui, ó. Nada normal, ó.

Olha aí, bebendo todas as pingas do mundo, é sucesso, menino. É a Alma Latina cantando pra gente. Um abraço lá pro meu amigo Jair, lá ele tá lá na cidade de 10 de maio, Toledo, Paraná. É, o guri, ele é da região da linha 12, tá lá pro Paraná, foi morar pra lá faz anos já, né, meu amigo Jair? Tá vindo a programação, daqui a pouco vou mandar uma moda aqui. Já preparei umas músicas aqui, ó, uma música bem bacana pra nós escutar um pouquinho aqui, O Homem é Espingarda. Essa aqui é uma história triste da situação do caboclo, hein? Um abraço lá pro Lamari, pro Éder, pessoal do Pacuquá que estão ouvindo a gente também. Deixa eu ver quem mais que nos está acompanhando hoje, edição quinta-feira, dia de la amistad. Dia de la amistad aí hoje em todo o território aí, pessoal. Hoje muita gente prepara as brincadeiras, né? Os amigos secretos e tal e coisa, né? Abraço pra Franci, alô Franci lá em Santa Rosa. É, Franci sempre nos ouve aí. Meu amigo Juliano lá do 3 de Maio, pessoal, estão a fula aí nos trabalhos. É, minha amiga Helenice também, com certeza tá ouvindo a programação aí em São Alfredo. Um abraço pra Helenice, pra todos os amigos aí. É, feliz dia do amigo pra vocês aí.

Esse aqui é dos amigos, é o amigo Batista e o Dudu, né? O Eduardo Costa cantando esse tema aqui pra gente aqui. Olha, eu tava olhando aqui nas notícias, aqui nos grupos, nas páginas de notícia aí, na região de Major Otânio, né? A zona de Itapua aí, passou umas pedreiras fortes hoje à tarde, rapaz, né? Ficou branco o chão aí, o tapete verde, né? Então aí foi forte as pedras aí. Tempo muito instável, bastante abafado, então, né? Deu uma chuva forte pra lá. Ontem, segundo, tava vendo também aí na região de 32, do Paraná, por lá, né? Parece que também andou passando aí umas pedras também, né? É complicado o tempo aí.

0: Um abraço lá pro meu amigo Romualdo. Alô, Romualdo, pessoal ali no... Parambi, ali no interior, né? Lá na roça, lá mora na roça, no sítio. Tão ligado comigo. Um abraço pra você, meu garoto. Um abraço pro velhinho lá, pro... Me esqueço o nome agora do índio velho lá. É, pessoal aí da roça, os amigos agricultores. Vou trazendo pra vocês aqui, ó, O Homem e a Espingarda. É uma música bem bacana pra gente tirar as conclusões aí pra ver se procede ou não procede.
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0: Sucesso com Vitor e Léo, Vitor e Léo, Borboletas. Recordando aqui um pouquinho das músicas aí do Vitor e Léo, né? São músicas que fizeram bastante sucesso. Hoje estão meio sumidos um pouquinho da mídia aí, né? Depois de alguns problemas que tiveram na dupla aí com tal coisa, né? Mas são uma grande dupla aí. Vitor e Léo cantando pra gente aqui. Agora são 18 horas, pontualmente 18 horas em todo o território nacional.
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0: Um abraço lá pra Andréia. Andréia tá curtindo a programação também. Feliz dia da amizade. Feliz dia da amizade lá pra minha amiga Arlete também. A galera de Irunha, pessoal de Irunha ouvindo a gente também. Um abraço pra vocês aí. A Carminha, minha amiga, tá por Foz do Iguaçu aí, com certeza, cuidando do netinho, ouvindo a gente também. Um abraço lá pra, deixa eu ver, pegar aqui, ó. Lá pra Jéssica também tá ouvindo. A minha amiga Mari ouvindo através do aplicativo Rádio Progresso. Pessoal que não tem aí o aplicativo, mande uma mensagem aí no WhatsApp, no Facebook, no WhatsApp, quem tem o número da gente aí. Vamos tá passando pra vocês aí o link pra você baixar o aplicativo Rádio Progresso. Falando nisso, meu amigo Heleno, seu Heleno Clerin, ali da região de São Roque, ali pertinho de Missal, ali hoje estivemos de manhã batendo um papo, e eu vou passar pra ele o link agora, tinha esquecido de passar, vou passar pra ele ouvir a gente lá na região de Santa Helena. Alô meus amigos aí, do outro lado da fronteira.

0: Porto Alegre a Miami é o sucesso do grupo São Francisco cantando pra gente. Agora são 18 horas com mais 4 minutos, 18 e 4 em todo o território nacional aqui, rapaz. Será que deixa eu ver aqui. Vamos ver se procede aqui esse nosso horário aqui. Isso, pontualmente 18 e 4. Olha, eu quero mandar aqui um salve, um abraço lá pro meu amigo Dildo, tá ligado com a gente também, ouvindo com certeza. Ó, a gurizada que estão aí no trabalho, fazendo aí as manutenção da maquinária aí pra que não puderam colher hoje. Tem alguns lugares aí que choveu, né? Tem alguns lugares que deu umas pancadas de chuva. Eu tava em Santa Rosa hoje à tarde. É, deu uma garoa por aí, né? Entre Formosa, Santa Rosa, mais ou menos aí. É, deixa eu pegar aqui mais uma vez aqui, ó. É, convites de festa. A comunidade São Roque do quilômetro 9 convida o povo em geral aí para a grandiosa festa patronal que será realizada no domingo 16 de agosto. É, daqui uns dias aí tá chegando a festança aí, dia 16 de agosto. E a programação terá início às 10 horas com a celebração da Santa Missa. Ao meio-dia será servido um delicioso almoço com churrascos e diversas saladas. É, logo mais a partir das 14 horas acontecerá aí o tradicional bingo e também o torneio de 48 com um leitão aí de prêmio para o vencedor. É isso aí, alô, jogadores de 48. Às 17 horas terá início aí um grande matibaile dançante animado por Denilson Gaiteiro e companhia. Aí eu mesmo vou estar por lá aí com os nossos parceiros de grupo, animando esse grande matiné aí na comunidade São Roque do quilômetro 9. Venha participar com sua família e amigos desse dia de fé, confraternização e alegria. Desde já, a comunidade do quilômetro 9 agradece a todos vocês aí. Um abraço aos nossos amigos aí do quilômetro 9, pessoal aí da região de Pirapitã, todo mundo convidado aí para esse grande evento no dia 16 de agosto.
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0: Olha, e o sucesso com o Grupo Minuano. Vamos dando sequência por aqui, meus amigos. É, vamos seguindo por aqui. Agora são 18 horas com mais 7 minutos em todo o território nacional. Deixa eu passar aqui, ó. Também aqui. 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
2: Vamos ver todo mundo cantando.
0: Vamos trazendo aqui essa aqui, ó, de Porto Alegre e a Goiás. Grupos nativos.

0: Olha, essa aqui é o sucesso do antigo, né? Sucesso, música antiga do JM cantando pra gente aqui. Agora são 18 horas com mais 20 minutos em todo o território nacional. 18 horas com mais 20 minutos. É, vou mandar um abraço aqui, um salve pra essa galera. A gurizada que estão lá no Pacuquá, estão aí, diz que estão trabalhando hoje. É, rapaz, é, não é fraco não, hein? Estão aí na revisão. Tá o Weather também aí, o guri velho, tá full lá, menino.
1: Olha ele aí, ó. Olha ele aí, ó.
0: O guri é fundamento, o guri é trabalhador, rapaz, é. Diz que ontem deu um PT na máquina lá, mas hoje já tá na revisãozita aí pra seguir a colheita amanhã, né? Abraço, gurizada aí, um abraço pra vocês aí. Quem tá ligado comigo também hoje, agora passei o aplicativo lá, já tá ouvindo a gente. É lá em São Roque, aí perto de Missal, São Roque, Santa Helena, Paraná. Meu amigo, o João Heleno Kleining. O João Heleno Kleining, ele que era aqui da minha cidade, né, de Naranjal. É, e tá aí curtindo a programação. Ele tá aí na cidade de São Roque. Grande amigo da gente, já tivemos aí visitando ele por lá. Daqui uns dias vamos ter que ver, marcar uma visita novamente, meu amigo Heleno. Abraço pra você e pra toda a família. Manda lá um abraço pro Arcélio, pra Diva. É, acho que a mais novinha, a mais pequena, a Cledir, né? Se eu não me engano. Abraço pra vocês todos aí. Família Clering. Tem aí no 32 o meu amigo Aldemir Clerin aí, Casa de Carnes B2. Esse também é filho do seu Heleno Clerin. Abraço a todo o pessoal aí. Vamos trazer aqui um modão pra vocês aí, curtir aí lá pro Heleno. Vou mandar também lá pra gurizada. Estão trabalhando a fula aí nas revisão. Vou mandar um modão pra vocês aí. Já voltamos com mais músicas pra vocês.

Olha, vai dar certinho, pessoal. Agora são 18 horas com mais 30 minutos, 18 e 30 em todo o território nacional. Vamos seguindo por aqui, com o nosso encontro aí de edição de quinta-feira. É a última quinta do mês de julho, já estamos aí entrando aí para o mês 8, é o mês de agosto, é o mês do cachorro louco, rapaz. Não dá facilitar aí, rapaziada, aí não dá facilitar muito, cachorrada louca aí, né? Mas falam que é o mês do cachorro louco, mas os animaizinhos não tem culpa de nada, né? Os animaizinhos não tem culpa de nada. Falar em animalzinho, quero mandar um abraço lá pro pessoal do grupo aqui de proteção animal de Santa Rita aqui, a gurizada do grupo de proteção animal de Santa Rita. Eu não tenho aqui bem certinho a direção aí do pessoal aqui, mas eles fazem um trabalho fantástico. Cada 2-3 meses aí tem aí castração a precinho super baixo, preço super baixo. Eu inclusive já mandei castrar 2 ou 3 animais ali com eles ali. Vem uns doutores aí de Assunção, uma equipe, e faz aí 100, 150 castração, acho que 2 dias faz ele castração. E é bastante animais que eles castram aí com precinho bem baratinho, só pra ajudar o pessoal, e através da ONG Proteção dos Animais aqui de Santa Rita, né? Aí outra vez chegou lá perto de casa, ali tinha um cusco, um cachorro, chegou, tava por ali judiado, coitado do animal, né? Tava só curioso, dava pra tocar as costelas do bichinho e fazer umas cordas de tão seca que tava, né? E aí eu mandei a foto, mandei lá pro pessoal ali, e logo aí entrou em contato alguém da comissão ali e veio lá, trouxe uma casinha, trouxe ração, vieram ali, medicaram o bichinho, tá lá, faceiro agora, tá bonito o animalzinho ali, já ficou por lá, né? A gente deu os cuidados pra ele ali também. Sabemos aí que é um trabalho que merece o nosso reconhecimento, o apoio da Sociedade Santa Rita, porque o pessoal faz um trabalho fantástico aí com os animais de rua aí, que inclusive eu acho que deveria ter aí uma lei aí, mais aí para as próximas políticas, agora que temos aí um novo candidato também a prefeito, né, um guri, o nosso amigo diferente agora, né, também, os concejales aí, acho que deveria ter uma lei, né, sobre os animais, né, os animais de rua ficam jogados por aí, o pessoal não cuida muito, mas deveria ter um apoio mais para castrar mais animais, para que não se multiplique tanto também. E os proprietários dos animais, né, para ter esses animais aí dentro do pátio, com os devidos cuidados também, né, porque aí perto de casa mesmo ainda tem muito cachorro na rua, rapaz. Aí tem uns cachorros ali, você passa de moto lá, eles te avançam aí, corre atrás de você, querem falta pegar carona na motoca, né? Então é complicado o negócio. Alô, gurizada aí, os proprietários aqui de cachorro aí, vamos cuidar da cachorrada também, viu? Um abraço lá pro meu amigo Éder, lá pro meu amigo Helena, que já mandou pra nós que tá bom demais a programação lá em Santa Helena, ele tá ouvindo, diz que tá top demais. Obrigado, meu amigo Heleno. Deixa eu ver quem mais tá comigo aqui, ó. A Carminha tá ouvindo a gente, tá, com certeza. Um abraço pra Carmen, feliz dia da amizade pra você, tudo de bom aí. Tá ouvindo a gente lá em Foz do Iguaçu, tá cuidando do netinho ainda aí, né, tá passeando um pouquinho também. Quem também tá me ouvindo, a Julie lá em Passo do Diabo, ouvindo a gente também todos os dias, ela sempre está na companhia. Um abraço pra Julie também, feliz dia da amizade pra você, aí pro Paulo, pra família toda aí, pessoal, estão na colheita do milho, tá full aí, um abraço pra vocês aí. Olha, pessoal, deixa eu pegar aqui mais uma vez aí os nossos convites aqui de eventos. Vamos trazer aí as nossas propagandas aqui pelas últimas vezes aí, e depois já estamos chegando nos minutos finais aí, ó. Vem chegando aí o curso de danças gaúchas aí no local do CTG Índio José. Vai ser aí no local do CTG Índio José e terá início o dia 12 de agosto. Dia 12 de agosto terá início o curso de dança gaúcha às 19h30 com o instrutor Elton Carlos e também a Elisa dos Anjos, com o tio Carlinhos e a tia Elisa aí no curso de danças de salão. Temas de bugio, chamamé, valsa, avaneira, oxotes, vaneirão, rancheira, martinhas, entre outros, né? E sempre tio Carlinhos, ele dá uma palestra, alguma coisa relacionada à cultura gaúcha, que é uma cultura muito bacana. Eu já fiz parte disso ali, sei como é que é, né? Então, um abraço aí, tio Carlinhos. É muito bom a gente aprender sobre a cultura gaúcha, né? Uma dança, com certeza, de respeito. Vale a pena, às vezes, os pais também incentivar, né, os filhos para ir, para levar aí num curso de danças.
ou até nos bailes, né? Porque os bailes estão se acabando, né? Tá só ficando aí os jovens mais velhos, né? Os jovens mais velhos. A juventude já não vai mais nos bailes. Estão indo aí para outros lugares, outras bandas, né? Talvez se perderem em outros rumos aí que não é saudável, né? O bailão sempre foi bom, né? Antigamente a gente aprendia mais novo já quando ia com os pais aí nos bailões. Então, abraço aí ao tio Carlinhos, à tia Elisa. E o encerramento desse curso de dança vai ser aí no dia 31 de outubro, né? Com um grande bailão aí no CTG Índio José aí, com o encerramento e esse baile gaúcho aí. Beleza, pessoal?

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1: É isso aí, vamos dando sequência por aqui. Quero também convidar o pessoal em geral aí para a festa de 25 anos aí de ordenação do Ministério Pastoral, aí, do pastor Armando e também da pastora Mariela. Isso aqui vai ser em Santa Rosa del Mundo aí, que será aí no dia 23 de agosto. Terá início aí com o culto às 9h30, logo após aí no salão de festas. Vai ter um grande almoço, buffet livre também pro pessoal aí. Tem fichas antecipadas aí com o pessoal da comissão. E também à tarde, logo após aí o grande almoço, vai ter um animado matiné dançante, Denilson Gaiteiro. Aí pra vocês aí, alô pessoal de Santa Rosa e região aí, dia 23 de agosto aí, vocês não podem faltar, né? Vai ser aí no Salão Evangélico del Rio de la Plata. E o culto é pela manhã às 9h30 e logo após o culto aí vai ter o grande almoço e depois aí Denilson Gaiteiro e Cia aí no Arrastapé para fechar com chave de ouro esse grande dia.

poeira fina. Vamos falar mais uma vez aqui, ó, da também da pizza beneficente, né, que será aí para ajudar no custo da cirurgia para nossa amiga Nilza Silva Fonseca. Quem está organizando essa pizza aí para pizzareada para vender é a minha amiga Isaura aí da Isaura Decorações, né? Ela que tá fazendo aí para ajudar a Nilza Silva Fonseca fazer essa cirurgia aí. Precisa urgentemente da cirurgia, é do olho, né? E será feita aí na cidade de Coronel Oviedo. E o pessoal tá fazendo pizza aí para vender, para arrecadar dinheiro aí. E o valor da pizza é 45 mil guaranis ou 3% e 20 mil. 3% e 20 mil. Aí fale com a Isaura, ela faz o delivery, ela entrega para você aí, ó. Telefones 0984-244292. 0984-244292 é o telefone para você mandar mensagem para Isaura e pedir uma pizza ou três pizzas aí. Faça uma forcinha para ajudar aí, para nos custeios aí, para a gente ajudar a Nilza, né, nessa cirurgia que ela precisa fazer aí do olho urgentemente. Até o dia 3, se não me engano, até segunda-feira, precisa já ser encaminhada aí para Coronel Oviedo. Olha, 18 horas com mais 40 minutos. É, vamos mandar um abraço lá pra Ivanir. Alô, Ivanir, tá ouvindo a gente aí na Nova Esperança. Nova Esperança, tá ouvindo a gente aí. É, deixa eu pegar aqui quem mais nos ouve aqui. Vamos dar uma bisolhada aqui. Deixa eu baixar o volume aqui do telefone aqui, rapaz. Fui aprendendo a lição. A minha amiga Cacau também está ouvindo a gente através do aplicativo Rádio Progresso. Quem não tem aplicativo e quiser escutar a gente através do aplicativo, quiser baixar o aplicativo, mande aí um postinho para a gente aí, manda mensagem no privado aí, que nós vamos estar retornando para você e também informando aí, passando o link do aplicativo.

Meu amigo André está ouvindo lá. A Solange Becker lá em Naranjito, também na audiência. A Daiane também está ouvindo nós. A Daiane, um abraço para a Daiane. Vamos por aqui, trazendo mais uma aqui, ó, uma bem gaúcha. Já em seguida vamos voltar aí. Estamos chegando aí na Rapa do Tacho. Estamos nos últimos minutos da edição de quinta-feira.

um sucesso aqui com os Quatro Galdérios. Quando a Alma Canta, cantando pra gente aqui agora 18 horas com mais 48 em todo o território nacional. Vamos dando sequência aí nos últimos instantes, últimos minutos nessa edição de quinta-feira, amanhã, sexta-feira. Sextou, gurizada? É, gurizada do trabalho. Um abraço aos nossos amigos aí dos distintos ramos, né, trabalhadores aqui da cidade de Santa Rita. Sabemos que Santa Rita tem muita construção, né? A gurizada é o pessoal que trabalha na construção civil. Santa Rita é um canteiro de obras, hein? Você passa pra tudo que é lado, tem obras por aí, né? Um abraço aos nossos amigos construtores, empresários aí do setor da ramo da construção também, aos nossos amigos agricultores, pessoal do agro, da agropecuária, aos trabalhadores, trabalhadora, né? Que fazem aí as coisas acontecer, né?

Quero saludar aqui nossos companheiros, né? Companheiros aqui da Rádio Progresso. Hoje, dia da amizade. Desejar a eles aí um feliz dia do amigo. Eu tô aqui, sou o mais novinho aqui. Comecei a apresentação aqui faz aí o quê? Uns 3, 4 meses atrás, né? Que eu comecei aqui na rádio, aprendendo, tô aprendendo ainda. Com certeza a gente sempre aprende alguma coisa com eles aqui. E nosso amigo Dario, Lúcio Campos, Ramon Gomes e toda a equipe aqui de Rádio Progresso. Se ficou algum de fora, a gente não lembra de todos, né? Mas são nossos companheiros de trabalho. Hoje tinha uma programação especial por Dia da Amizade aí. Nosso amigo, nosso companheiro Dario, estava full aí. Nosso amigo Cristian Zavala também seguramente está escutando. Um abraço, meu amigo Cristian. Ele tem a programação aos domingos. Aí bem tempranito aí com o programa da música folclórica, música paraguaia, né? Abraço, meu amigo Cristian. Mais uma vez, pessoal, passar aqui o convite da festa aqui, ó. Esse domingo, 2 de agosto, estarei aqui na comunidade de São Luís, aí na grande festa patronal. Domingo, 2 de agosto, às 9h30 tem a Santa Missa, ao meio-dia aquele delicioso almoço com um grande buffet livre. E logo após aí o almoço, vai ter aí uma animada matinê dançante e vou estar por aí animando o povão aí na comunidade de São Luís, aí juntamente com a gurizada que acompanha o equipe de trabalho de Denilson Gaiteiro e Cia, beleza? É domingão agora aqui na comunidade de São Luís. Alô, pessoal de Formosa, Santa Rosa, Santa Maria, alô, os amigos de toda a região aí. Vem chegando aí esse domingo agora, grande festa patronal. E vai ter um animado matinê dançante, ingresso totalmente livre, né, para todos que estão presentes aí. Também acho que, se não me engano, vai ter um sorteio de rifa lá também, né? O pessoal vai estar sorteando uma rifa. E aí um animado matinê dançante aí com Denilson Gaiteiro e Cia. Esse domingão é 2 de agosto. Favor também levar aí os talheres, né? Levar os talheres aí. 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Quando a alma canta. Estamos aqui acompanhando a câmera na Ponte da Amizade em tempo real aí, rapaz. Tá uma muvuca essa Ponte da Amizade, cara. Impressionante isso aí, né? E o pessoal aí com a outra ponte nova, aí sem poder transitar aí, acho que apenas agora para alguns caminhões aí vazios, se não me engano aí, para trazer bem a informação. Mas o certo é que a Ponte da Amizade tá um caos, né? O pessoal que precisa passar pro outro lado da fronteira, não bastava o Lula, né, ter falado essa semana aí umas coisas do nosso querido Paraguai, né? Agora o presidente Paraguai também resolveu aí dar o ar da graça, chamar o embaixador, chamar o Lula e tal coisa. É o certo aí que não tá fácil o negócio, né? Mas a Ponte da Amizade tá um caos. Aí já ouvi relatos aí de amigos aí que ficaram aí meio dia aí parado, sem poder atravessar a ponte aí com uns dias de maiores movimentos aí, né? Difícil o trem. Bueno, pessoal, vou ficando por aqui, vou trazer a última, né? Vou trazer a última música dessa edição de hoje. Vou trazer aqui os Monarcas aí com uma linda mensagem pra você. É pro Dia da Amizade também, mandar um abraço aos amigos da gente, de perto, de longe. E vou deixar aqui, ó, o vento pra vocês aqui, pra nós fechar com chave de ouro. Essa música também aí traz uma boa mensagem aí pra gente também, né? Um abraço a todos, querendo Deus, estarei de volta amanhã a partir das 17 horas e minutos aqui através da Progresso FM. Boa noite a todos.